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0: duas horas.
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0: 7 horas.
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0: 8 horas.
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0: 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Olá, bom dia, uma excelente terça-feira com a sua Rádio Pax. Começa aqui mais uma grande manhã. 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

A taxa Euribor subiu a 3, 6 e 12 meses em relação à passada semana e terminou o mês de maio com a média mensal a subir de novo nos 3 prazos. 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
1: Alentejo foi das regiões com menos partos do país no ano passado. GNR fez 12 detidos e contabilizou quase 500 infrações nas estradas do distrito de Beja. Beja em risco muito elevado de incêndio. Bacias hidrográficas do Alentejo acima da média em maio. São algumas das notícias com desenvolvimento já a seguir.
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1: O Alentejo somou 4,1% dos partos registados em 2025 no país. Segundo o Instituto Nacional de Estatística, INE, o maior número de partos de mulheres residentes no país ocorreu na região norte, 29,8%, e na Grande Lisboa, 25,6%. Alentejo, 4,1%, Açores, 2,2% e Madeira, 2,1%, foram as regiões com menor percentagem de partos realizados no ano passado. Entre 2024 e 2025, o número de partos aumentou no Alentejo 0,7%. A região registou o menor crescimento do país. Portugal contabilizou 87.130 partos no ano passado. Foi uma semana de intensa atividade operacional para o Comando Territorial de Beja da GNR. Entre 1 e 7 de junho, os militares da Guarda registaram 12 detenções, 479 infrações rodoviárias e 44 acidentes de viação no distrito, um balanço que revela tanto a persistência de comportamentos de risco como a pressão crescente das forças de segurança sobre quem os pratica. Das 12 detenções, destaque para a condução sem habilitação legal, condução sob efeito do álcool, situação irregular no território nacional, desobediência e tráfico de armas proibidas. Na estrada, o excesso de velocidade continua a ser o principal problema. Foram registadas 143 contraordenações por esta causa, a que se somam irregularidades com tacógrafos, falta de inspeção periódica obrigatória, deficiências de iluminação e sinalização e excesso de peso em veículos pesados. Os 44 acidentes contabilizados ao longo da semana resultaram em 5 feridos graves e 6 feridos leves. O verão ainda mal começou e o perigo já bate à porta. O distrito de Beja está entre os territórios do país onde o risco de incêndio rural atingiu níveis muito elevados e as previsões não animam. O cenário deverá manter-se pelo menos até ao final da semana. De acordo com o IPMA, Instituto Português do Mar e da Atmosfera, há vários concelhos do distrito que integram a lista vermelha do perigo de fogo. A equação é simples e perigosa: temperaturas em alta, terrenos secos e vento, condições que combinadas tornam qualquer descuido uma ameaça real. As três principais bacias hidrográficas do Alentejo apresentavam armazenamentos superiores à média no final de maio. Os dados do Sistema Nacional de Informação de Recursos Hídricos indicam que no final do mês passado, na Bacia do Guadiana, as nove albufeiras tinham um volume de armazenamento superior a 80%. Alqueva armazenava 92,2% de água. Na Bacia do Sado, o cenário era idêntico, com as 10 barragens a registarem armazenamentos acima dos 80%. A barragem do Monte da Rocha, que chegou a ter armazenamentos inferiores a 10%, tem neste momento 94,3% de água. Na bacia do Mira, Corte Brica armazenava 99,9% de água e Santa Clara 97,7%. Com o verão à porta, as barragens do Alentejo têm bastante água disponível. A água de Alqueva vai chegar a mais campos. O volume máximo anual disponível para rega passa de 620 para 730 hectómetros cúbicos. Este aumento abre finalmente caminho ao tão aguardado bloco de rega de Moura, uma reivindicação que os agricultores da região repetem há anos sem resposta. A notícia foi dada pela Ministra do Ambiente e Energia, Maria da Graça Carvalho, na abertura da Feira Nacional de Agricultura em Santarém. A governante escolheu a água como mote do seu discurso, defendendo que este recurso é o melhor exemplo de como agricultura e ambiente podem caminhar lado a lado e não em sentidos opostos. No Alentejo, os investimentos estão a ganhar forma, a barragem do Pisão está em construção e os projetos das águas públicas do Alentejo, avaliados em mais de 250 milhões de euros, já estão em marcha. Segundo Graça Carvalho, o foco da Estratégia Nacional para a Água está agora a deslocar-se para esta região. Há ainda outra boa notícia para quem depende das captações subterrâneas. A recuperação das reservas hídricas permitiu à Agência Portuguesa do Ambiente levantar a maioria das restrições que estavam em vigor em todo o país. O Programa Regional Alentejo 2030 tem abertas candidaturas para apoio a projetos de mobilidade urbana sustentável num montante global de 5,8 milhões de euros, promover soluções de mobilidade mais sustentáveis, inteligentes e inclusivas, contribuindo para a redução das emissões de carbono, melhoria da qualidade do ar e diminuição do ruído urbano. São objetivos deste concurso, anuncia a CCDR Alentejo, entidade gestora para o transporte urbano. Urbano digitalizado, estão disponíveis cerca de 1,2 milhões de euros e para a mobilidade ativa 4,5 milhões de euros. Os apoios destinam-se a investimentos em meio urbano e suburbano. Podem candidatar-se municípios e as suas associações, entidades do setor empresarial local e comunidades intermunicipais. A primeira fase de candidaturas termina a 30 de junho. Esta terça-feira, Serpa transforma-se. Arranca hoje a primeira edição do FIS, Festival Ibérico de Serpa, uma iniciativa da Câmara Municipal que vai animar o centro histórico daquela cidade até ao próximo dia 13 de junho. Entrada livre em todos os espetáculos. A estreia acontece ao final da tarde, a partir das 19 horas, no Castelo de Serpa. A dança contemporânea toma o palco com o espetáculo desta ilusão. Pouco depois, às 21h15, Inês Gonçalves atua no Largo de Santa Maria. A noite fecha na Praça da República às 22h30, com os Bandidos do Cante e os Camponeses de Pias a celebrar o canto alentejano como só eles sabem. A ideia por trás do festival é tão simples quanto ambiciosa: celebrar o que une Serpa e a Andaluzia. Três patrimónios culturais e materiais reconhecidos pela Unesco, o canto alentejano, o fado e o flamenco, são o fio condutor de uma programação distribuída por 15 concertos ao longo de 5 dias. E é tudo neste jornal. Tenha uma ótima terça-feira.
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2: A economia portuguesa cresceu 2,3% no primeiro trimestre em relação ao mesmo período do ano passado. Registrou uma variação nula em relação ao último trimestre de 2025, segundo informação do Instituto Nacional de Estatística. Yeah.

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2: Proveitos totais do alojamento turístico cresceram 5,3% até abril, em termos homólogos, para 1,607 milhões de euros, tendo as dormidas aumentado 1% para 20,7 milhões.

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1: Alentejo foi das regiões com menos partos do país no ano passado. GNR fez 12 detidos e contabilizou quase 500 infrações nas estradas do distrito de Beja. Beja em risco muito elevado de incêndio. Bacias hidrográficas do Alentejo acima da média em maio. São algumas das notícias com desenvolvimento já a seguir.
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1: O Alentejo somou 4,1% dos partos registados em 2025 no país. Segundo o Instituto Nacional de Estatística, INE, o maior número de partos de mulheres residentes no país ocorreu na região norte, 29,8%, e na Grande Lisboa, 25,6%. Alentejo, 4,1%, Açores, 2,2% e Madeira, 2,1%, foram as regiões com menor percentagem de partos realizados no ano passado. Entre 2024 e 2025, o número de partos aumentou no Alentejo 0,7%. A região registou o menor crescimento do país. Portugal contabilizou 87.130 partos no ano passado. Foi uma semana de intensa atividade operacional para o Comando Territorial de Beja da GNR. Entre 1 e 7 de junho, os militares da Guarda registaram 12 detenções, 479 infrações rodoviárias e 44 acidentes de viação no distrito, um balanço que revela tanto a persistência de comportamentos de risco como a pressão crescente das forças de segurança sobre quem os pratica. Das 12 detenções, destaque para a condução sem habilitação legal, condução sob efeito do álcool, situação irregular no território nacional, desobediência e tráfico de armas proibidas. Na estrada, o excesso de velocidade continua a ser o principal problema. Foram registadas 143 contraordenações por esta causa, a que se somam irregularidades com tacógrafos, falta de inspeção periódica obrigatória, deficiências de iluminação e sinalização, excesso de peso em veículos pesados. Os 44 acidentes contabilizados ao longo da semana resultaram em 5 feridos graves e 6 feridos leves. O verão ainda mal começou e o perigo já bate à porta. O distrito de Beja está entre os territórios do país onde o risco de incêndio rural atingiu níveis muito elevados e as previsões não animam. O cenário deverá manter-se pelo menos até ao final da semana. De acordo com o IPMA, Instituto Português do Mar e da Atmosfera, há vários concelhos do distrito que integram a lista vermelha do perigo de fogo. A equação é simples e perigosa: temperaturas em alta, terrenos secos e vento, condições que combinadas tornam qualquer descuido uma ameaça real. As três principais bacias hidrográficas do Alentejo apresentavam armazenamentos superiores à média no final de maio. Os dados do Sistema Nacional de Informação de Recursos Hídricos indicam que no final do mês passado, na Bacia do Guadiana, as nove albufeiras tinham um volume de armazenamento superior a 80%. Alqueva armazenava 92,2% de água. Na Bacia do Sado, o cenário era idêntico, com as 10 barragens a registarem armazenamentos acima dos 80%. A barragem do Monte da Rocha, que chegou a ter armazenamentos inferiores a 10%, tem neste momento 94,3% de água. Na bacia do Mira, Corte Brica armazenava 99,9% de água e Santa Clara 97,7%. Com o verão à porta, as barragens do Alentejo têm bastante água disponível. A água de Alqueva vai chegar a mais campos. O volume máximo anual disponível para rega passa de 620 para 730 hectómetros cúbicos. Este aumento abre finalmente caminho ao tão aguardado bloco de rega de Moura, uma reivindicação que os agricultores da região repetem há anos sem resposta. A notícia foi dada pela Ministra do Ambiente e Energia, Maria da Graça Carvalho, na abertura da Feira Nacional de Agricultura em Santarém. A governante escolheu a água como mote do seu discurso, defendendo que este recurso é o melhor exemplo de como agricultura e ambiente podem caminhar lado a lado e não em sentidos opostos. No Alentejo, os investimentos estão a ganhar forma, a barragem do Pisão está em construção e os projetos das águas públicas do Alentejo, avaliados em mais de 250 milhões de euros, já estão em marcha. Segundo Graça Carvalho, o foco da Estratégia Nacional para a Água está agora a deslocar-se para esta região. Há ainda outra boa notícia para quem depende das captações subterrâneas. A recuperação das reservas hídricas permitiu à Agência Portuguesa do Ambiente levantar a maioria das restrições que estavam em vigor em todo o país. O Programa Regional Alentejo 2030 tem abertas candidaturas para apoio a projetos de mobilidade urbana sustentável num montante global de 5,8 milhões de euros, promover soluções de mobilidade mais sustentáveis, inteligentes e inclusivas, contribuindo para a redução das emissões de carbono, melhoria da qualidade do ar e diminuição do ruído urbano. São objetivos deste concurso, anuncia a CCDR Alentejo, entidade gestora para o transporte urbano. Urbano digitalizado, estão disponíveis cerca de 1,2 milhões de euros e para a mobilidade ativa 4,5 milhões de euros. Os apoios destinam-se a investimentos em meio urbano e suburbano. Podem candidatar-se municípios e as suas associações, entidades do setor empresarial local e comunidades intermunicipais. A primeira fase de candidaturas termina a 30 de junho. Esta terça-feira, Serpa transforma-se. Arranca hoje a primeira edição do FIS, Festival Ibérico de Serpa, uma iniciativa da Câmara Municipal que vai animar o centro histórico daquela cidade até ao próximo dia 13 de junho. Entrada livre em todos os espetáculos. A estreia acontece ao final da tarde, a partir das 19 horas, no Castelo de Serpa. A dança contemporânea toma o palco com o espetáculo desta ilusão. Pouco depois, às 21h15, Inês Gonçalves atua no Largo de Santa Maria. A noite fecha na Praça da República às 22h30, com os Bandidos do Cante e os Camponeses de Pias a celebrar o Cante Alentejano, como só eles sabem. A ideia por trás do festival é tão simples quanto ambiciosa: celebrar o que une Serpa e a Andaluzia. Três patrimónios culturais e materiais reconhecidos pela Unesco, o canto alentejano, o fado e o flamenco, são o fio condutor de uma programação distribuída por 15 concertos ao longo de 5 dias. E é tudo neste jornal. Tenha uma ótima terça-feira.
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2: A Alemanha ultrapassou os Estados Unidos e tornou-se o mercado externo mais importante para os laboratórios portugueses, com uma cota de cerca de 51% e a grande distância dos restantes. As vendas no mercado nacional de medicamentos, que integra as empresas cuja atividade é fabricação de preparações farmacêuticas, atingiram 3,850 mil milhões de euros em 2025, mais 10% em relação a 2024. As vendas da indústria farmacêutica em Portugal cresceram 10% em 2025.

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2: 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Bom dia, venha daí. 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

0: Este é um dia de sol sem nuvens, vai ser assim até quinta-feira, máxima de 31, mínima de 16 graus. As votações para o concurso Novas Sete Maravilhas de Portugal, cujo tema é o património construído, histórico e contemporâneo, estão a decorrer. Foram anunciados 147 finalistas.
1: Portanto, nós no fundo vamos percorrer o país inteiro, ou seja, o concurso está organizado por categorias, temos 7 categorias, essas categorias recebem candidatos, portanto nós terminámos essa fase das candidaturas há cerca de um mês atrás e portanto e depois o processo em si tem uma fase que se chama primeiro painel de especialistas e depois conselho científico, ou seja, a nossa organização nunca escolhe nada.
0: Luís Segadães, presidente das Sete Maravilhas de Portugal, a falar sobre o arranque das votações.

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0: Presidente da República afirmou que as tempestades que atingiram o país no início do ano ensinaram com dureza que é fundamental prevenir, defendendo a necessidade de uma cultura de literacia para o risco.
1: Porque uma crise desta dimensão resolve-se com o contributo de todos, com construção feita de forma inteligente, edificando melhor do que estava e preparando-nos com mais robustez para enfrentarmos severidades atmosféricas futuras, indesejáveis, mas que podem, infelizmente, acontecer.
0: Para o Presidente da República, uma crise desta dimensão resolve-se com o contributo de todos, com construção feita de forma inteligente, edificando melhor do que se estava, preparando com mais robustez para se enfrentar severidades atmosféricas futuras, indesejáveis, mas que podem, infelizmente, acontecer.
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2: A Liga Portuguesa contra o Cancro lançou uma campanha de prevenção dirigida aos jovens para alertar para os riscos do tabaco, cigarros eletrónicos e novas formas de consumo de nicotina e iniciação de hábitos nocivos.
3: Ao contrário do que aconteceu anteriormente, em que a campanha era dirigida sobretudo aos adultos, nós agora achamos que era fundamental também incidirmos numa camada mais jovem, entre os 12 e os 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clássico, mas também dos cigarros eletrónicos e outras formas de consumo da nicotina.
2: Vítor Veloso, presidente da Liga Portuguesa contra o Cancro. 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

O acidente com o piano. A influenciadora Magali, conhecida por publicar conteúdos chocantes, sofre um grave acidente enquanto grava um dos seus vídeos. Retira-se para as montanhas, acompanhada pela sua assistente. A sua paz é abalada quando a jornalista começa a chantageá-la.

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0: horas.
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1: Alentejo foi das regiões com menos partos do país no ano passado. GNR fez 12 detidos e contabilizou quase 500 infrações nas estradas do distrito de Beja. Beja em risco muito elevado de incêndio. Bacias hidrográficas do Alentejo acima da média em maio. São algumas das notícias com desenvolvimento já a seguir.
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1: O Alentejo somou 4,1% dos partos registados em 2025 no país. Segundo o Instituto Nacional de Estatística, INE, o maior número de partos de mulheres residentes no país ocorreu na região norte, 29,8%, e na Grande Lisboa, 25,6%. Alentejo, 4,1%, Açores, 2,2% e Madeira, 2,1%, foram as regiões com menor percentagem de partos realizados no ano passado. Entre 2024 e 2025, o número de partos aumentou no Alentejo 0,1%.

0,7%. A região registou o menor crescimento do país. Portugal contabilizou 87.130 partos no ano passado. Foi uma semana de intensa atividade operacional para o Comando Territorial de Beja da GNR. Entre 1 e 7 de junho, os militares da Guarda registaram 12 detenções, 479 infrações rodoviárias e 44 acidentes de viação no distrito. Um balanço que revela tanto a persistência de comportamentos de risco como a pressão crescente das forças de segurança sobre quem os pratica. Das 12 detenções, destaque para a condução sem habilitação legal, condução sob efeito do álcool, situação irregular no território nacional, desobediência e tráfico de armas proibidas. Na estrada, o excesso de velocidade continua a ser o principal problema. Foram registadas 143 contraordenações por esta causa, a que se somam irregularidades com tacógrafos, falta de inspeção periódica obrigatória, deficiências de iluminação e sinalização e excesso de peso em veículos pesados. Os 44 acidentes contabilizados ao longo da semana resultaram em 5 feridos graves e 6 feridos leves. O verão ainda mal começou e o perigo já bate à porta. O distrito de Beja está entre os territórios do país, onde o risco de incêndio rural atingiu níveis muito elevados e as previsões não animam. O cenário deverá manter-se pelo menos até ao final da semana. De acordo com o IPMA, Instituto Português do Mar e da Atmosfera, há vários concelhos do distrito que integram a lista vermelha do perigo de fogo. A equação é simples e perigosa, temperaturas em alta, terrenos secos e vento, condições que combinadas tornam qualquer descuido uma ameaça real. As três principais bacias hidrográficas do Alentejo apresentavam armazenamentos superiores à média no final de maio. Os dados do Sistema Nacional de Informação de Recursos Hídricos indicam que no final do mês passado, na Bacia do Guadiana, as nove albufeiras tinham um volume de armazenamento superior a 80%. Alqueva armazenava 92,2% de água. Na Bacia do Sado, o cenário era idêntico, com as 10 barragens a registarem armazenamentos acima dos 80%. A barragem do Monte da Rocha, que chegou a ter armazenamentos inferiores a 10%, tem neste momento 94,3% de água. Na bacia do Mira, Corte Brica armazenava 99,9% de água e Santa Clara 97,7%. Com o verão à porta, as barragens do Alentejo têm bastante água disponível. A água de Alqueva vai chegar a mais campos. O volume máximo anual disponível para rega passa de 620 para 730 hectómetros cúbicos. Este aumento abre finalmente caminho ao tão aguardado bloco de rega de Moura, uma reivindicação que os agricultores da região repetem há anos sem resposta. A notícia foi dada pela Ministra do Ambiente e Energia, Maria da Graça Carvalho, na abertura da Feira Nacional de Agricultura em Santarém. A governante escolheu a água como mote do seu discurso, defendendo que este recurso é o melhor exemplo de como agricultura e ambiente podem caminhar lado a lado e não em sentidos opostos. No Alentejo, os investimentos estão a ganhar forma, a barragem do Pisão está em construção e os projetos das águas públicas do Alentejo, avaliados em mais de 250 milhões de euros, já estão em marcha. Segundo Graça Carvalho, o foco da Estratégia Nacional para a Água está agora a deslocar-se para esta região. Há ainda outra boa notícia para quem depende das captações subterrâneas. A recuperação das reservas hídricas permitiu à Agência Portuguesa do Ambiente levantar a maioria das restrições que estavam em vigor em todo o país. O Programa Regional Alentejo 2030 tem abertas candidaturas para apoio a projetos de mobilidade urbana sustentável num montante global de 5,8 milhões de euros. Promover soluções de mobilidade mais sustentáveis, inteligentes e inclusivas, contribuindo para a redução das emissões de carbono, melhoria da qualidade do ar e diminuição do ruído urbano são objetivos deste concurso, anuncia a CCDR Alentejo, entidade gestora para o transporte urbano
urbano digitalizado estão disponíveis cerca de 1,2 milhões de euros e para a mobilidade ativa 4,5 milhões de euros. Os apoios destinam-se a investimentos em meio urbano e suburbano. Podem candidatar-se municípios e as suas

0: associações, entidades do setor empresarial local e comunidades intermunicipais. A primeira fase de candidaturas termina a 30 de junho. Esta terça-feira, Serpa Transforma-se, arranca hoje a primeira edição do FIS, Festival Ibérico de Serpa, uma iniciativa da Câmara Municipal que vai animar o centro histórico daquela cidade até ao próximo dia 13 de junho. Entrada livre em todos os espetáculos. A estreia acontece ao final da tarde, a partir das 19 horas, no Castelo de Serpa. A dança contemporânea toma o palco com o espetáculo desta ilusão. Pouco depois, às 21h15, Inês Gonçalves atua no Largo de Santa Maria. A noite fecha na Praça da República às 22h30, com os Bandidos do Cante e os Camponeses de Pias a celebrar o Cante Alentejano, como só eles sabem. A ideia por trás do festival é tão simples quanto ambiciosa: celebrar o que une Serpa e a Andaluzia. Três patrimónios culturais e materiais reconhecidos pela Unesco, o canto alentejano, o fado e o flamenco, são o fio condutor de uma programação distribuída por 15 concertos ao longo de 5 dias. E é tudo neste jornal. Tenha uma ótima terça-feira.
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0: 13 horas.
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0: 14 horas. 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

0: 15 horas.
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Festival Literário Internacional Babel Cidade Livre está de volta para transformar o Porto no epicentro do debate cultural mundial. Promovido pela Livraria Lelo, com apoio da Câmara Municipal do Porto, o evento estende-se muito além das páginas dos livros, trazendo uma forte componente musical gratuita ao coração da Invicta.

tema I Knew It, I Knew You, inspirado na personagem de Cowgirl Jessie, e marca o regresso da cantora ao estilo country. Taylor Swift é autora de uma canção do novo Toy Story 5.

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0: 16 horas. 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

0: 17 horas.
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2: Alentejo foi das regiões com menos partos do país no ano passado. GNR fez 12 detidos e contabilizou quase 500 infrações nas estradas do distrito de Beja. Beja em risco muito elevado de incêndio. Bacias hidrográficas do Alentejo acima da média em maio. São algumas das notícias com desenvolvimento já a seguir.
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2: O Alentejo somou 4,1% dos partos registados em 2025 no país. Segundo o Instituto Nacional de Estatística, INE, o maior número de partos de mulheres residentes no país ocorreu na região norte, 29,8%, e na Grande Lisboa, 25,6%. Alentejo, 4,1%, Açores, 2,2% e Madeira, 2,1%, foram as regiões com menor percentagem de partos realizados no ano passado. Entre 2024 e 2025, o número de partos aumentou no Alentejo 0,7%. A região registou o menor crescimento do país. Portugal contabilizou 87.130 partos no ano passado. Foi uma semana de intensa atividade operacional para o Comando Territorial de Beja da GNR. Entre 1 e 7 de junho, os militares da Guarda registaram 12 detenções, 479 infrações rodoviárias e 44 acidentes de viação no distrito, um balanço que revela tanto a persistência de comportamentos de risco como a pressão crescente das forças de segurança sobre quem os pratica. Das 12 detenções, destaque para a condução sem habilitação legal, condução sob efeito do álcool, situação irregular no território nacional, desobediência e tráfico de armas proibidas. Na estrada, o excesso de velocidade continua a ser o principal problema. Foram registadas 143 contraordenações por esta causa, a que se somam irregularidades com tacógrafos, falta de inspeção periódica obrigatória, deficiências de iluminação e sinalização e excesso de peso em veículos pesados. Os 44 acidentes contabilizados ao longo da semana resultaram em 5 feridos graves e 6 feridos leves. O verão ainda mal começou e o perigo já bate à porta. O distrito de Beja está entre os territórios do país onde o risco de incêndio rural atingiu níveis muito elevados e as previsões não animam. O cenário deverá manter-se pelo menos até ao final da semana. De acordo com o IPMA, Instituto Português do Mar e da Atmosfera, há vários concelhos do distrito que integram a lista vermelha do perigo de fogo. A equação é simples e perigosa: temperaturas em alta, terrenos secos e vento, condições que combinadas tornam qualquer descuido uma ameaça real. As três principais bacias hidrográficas do Alentejo apresentavam armazenamentos superiores à média no final de maio. Os dados do Sistema Nacional de Informação de Recursos Hídricos indicam que no final do mês passado, na Bacia do Guadiana, as nove albufeiras tinham um volume de armazenamento superior a 80%. Alqueva armazenava 92,2% de água. Na Bacia do Sado, o cenário era idêntico, com as 10 barragens a registarem armazenamentos acima dos 80%. A barragem do Monte da Rocha, que chegou a ter armazenamentos inferiores a 10%, tem neste momento 94,3% de água. Na bacia do Mira, Corte Brica armazenava 99,9% de água e Santa Clara 97,7%. Com o verão à porta, as barragens do Alentejo têm bastante água disponível. A água de Alqueva vai chegar a mais campos. O volume máximo anual disponível para rega passa de 620 para 730 hectómetros cúbicos. Este aumento abre finalmente caminho ao tão aguardado bloco de rega de Moura, uma reivindicação que os agricultores da região repetem há anos sem resposta. A notícia foi dada pela Ministra do Ambiente e Energia, Maria da Graça Carvalho, na abertura da Feira Nacional de Agricultura em Santarém. A governante escolheu a água como mote do seu discurso, defendendo que este recurso é o melhor exemplo de como agricultura e ambiente podem caminhar lado a lado e não em sentidos opostos. No Alentejo, os investimentos estão a ganhar forma, a barragem do Pisão está em construção e os projetos das águas públicas do Alentejo, avaliados em mais de 250 milhões de euros, já estão em marcha. Segundo Graça Carvalho, o foco da Estratégia Nacional para a Água está agora a deslocar-se para esta região. Há ainda outra boa notícia para quem depende das captações subterrâneas. A recuperação das reservas hídricas permitiu à Agência Portuguesa do Ambiente levantar a maioria das restrições que estavam em vigor em todo o país. O Programa Regional Alentejo 2030 tem abertas candidaturas para apoio a projetos de mobilidade urbana sustentável num montante global de 5,8 milhões de euros, promover soluções de mobilidade mais sustentáveis, inteligentes e inclusivas, contribuindo para a redução das emissões de carbono, melhoria da qualidade do ar e diminuição do ruído urbano. São objetivos deste concurso, anuncia a CCDR Alentejo, entidade gestora. Para o transporte urbano digitalizado estão disponíveis cerca de 1,2 milhões de euros e para a mobilidade ativa 4,5 milhões de euros. Os apoios destinam-se a investimentos em meio urbano e suburbano. Podem candidatar-se municípios e as suas associações, entidades do setor empresarial local e comunidades intermunicipais. A primeira fase de candidaturas termina a 30 de junho. Esta terça-feira, Serpa Transforma-se arranca hoje a primeira edição do FIS, Festival Ibérico de Serpa, uma iniciativa da Câmara Municipal que vai animar o centro histórico daquela cidade até ao próximo dia 13 de junho. Entrada livre em todos os espetáculos. A estreia acontece ao final da tarde, a partir das 19 horas, no Castelo de Serpa. A dança contemporânea toma o palco com o espetáculo desta ilusão. Pouco depois, às 21h15, Inês Gonçalves atua no Largo de Santa Maria. A noite fecha na Praça da República, às 22h30, com os Bandidos do Cante e os Camponeses de Pias a celebrar o canto alentejano, como só eles sabem. A ideia por trás do festival é tão simples quanto ambiciosa: celebrar o que une Serpa e a Andaluzia. Três patrimónios culturais e materiais reconhecidos pela Unesco, o canto alentejano, o fado e o flamenco, são o fio condutor de uma programação distribuída por 15 concertos ao longo de 5 dias. E é tudo neste jornal. Tenha uma ótima terça-feira.
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0: 18 horas.
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2: São 19 horas. 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
1: Alentejo foi das regiões com menos partos do país no ano passado. GNR fez 12 detidos e contabilizou quase 500 infrações nas estradas do distrito de Beja. Beja em risco muito elevado de incêndio. Bacias hidrográficas do Alentejo acima da média em maio. São algumas das notícias com desenvolvimento já a seguir.
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1: O Alentejo somou 4,1% dos partos registados em 2025 no país. Segundo o Instituto Nacional de Estatística, INE, o maior número de partos de mulheres residentes no país ocorreu na região norte, 29,8%, e na Grande Lisboa, 25,6%. Alentejo, 4,1%, Açores, 2,2% e Madeira, 2,1%, foram as regiões com menor percentagem de partos realizados no ano passado. Entre 2024 e 2025, o número de partos aumentou no Alentejo 0,7%. A região registou o menor crescimento do país. Portugal contabilizou 87.130 partos no ano passado. Foi uma semana de intensa atividade operacional para o Comando Territorial de Beja da GNR. Entre 1 e 7 de junho, os militares da Guarda registaram 12 detenções, 479 infrações rodoviárias e 44 acidentes de viação no distrito, um balanço que revela tanto a persistência de comportamentos de risco como a pressão crescente das forças de segurança sobre quem os pratica. Das 12 detenções, destaque para a condução sem habilitação legal, condução sob efeito do álcool, situação irregular no território nacional, desobediência e tráfico de armas proibidas. Na estrada, o excesso de velocidade continua a ser o principal problema. Foram registadas 143 contraordenações por esta causa, a que se somam irregularidades com tacógrafos, falta de inspeção periódica obrigatória, deficiências de iluminação e sinalização e excesso de peso em veículos pesados. Os 44 acidentes contabilizados ao longo da semana resultaram em 5 feridos graves e 6 feridos leves. O verão ainda mal começou e o perigo já bate à porta. O distrito de Beja está entre os territórios do país onde o risco de incêndio rural atingiu níveis muito elevados e as previsões não animam. O cenário deverá manter-se pelo menos até ao final da semana. De acordo com o IPMA, Instituto Português do Mar e da Atmosfera, há vários concelhos do distrito que integram a lista vermelha do perigo de fogo. A equação é simples e perigosa: temperaturas em alta, terrenos secos e vento, condições que combinadas tornam qualquer descuido uma ameaça real. As três principais bacias hidrográficas do Alentejo apresentavam armazenamentos superiores à média no final de maio. Os dados do Sistema Nacional de Informação de Recursos Hídricos indicam que no final do mês passado, na bacia do Guadiana, as nove albufeiras tinham um volume de armazenamento superior a 80%. Alqueva armazenava 92,2% de água. Na bacia do Sado, o cenário era idêntico, com as 10 barragens a registarem armazenamentos acima dos 80%. A barragem do Monte da Rocha, que chegou a ter armazenamentos inferiores a 10%, tem neste momento 94,3% de água. Na bacia do Mira, Corte Brica armazenava 99,9% de água e Santa Clara 97,7%. Com o verão à porta, as barragens do Alentejo têm bastante água disponível. A água de Alqueva vai chegar a mais campos. O volume máximo anual disponível para rega passa de 620 para 730 hectómetros cúbicos. Este aumento abre finalmente caminho ao tão aguardado bloco de rega de Moura, uma reivindicação que os agricultores da região repetem há anos sem resposta. A notícia foi dada pela Ministra do Ambiente e Energia, Maria da Graça Carvalho, na abertura da Feira Nacional de Agricultura em Santarém. A governante escolheu a água como mote do seu discurso, defendendo que este recurso é o melhor exemplo exemplo, de como agricultura e ambiente podem caminhar lado a lado e não em sentidos opostos. No Alentejo, os investimentos estão a ganhar forma, a barragem do Pisão está em construção e os projetos das águas públicas do Alentejo, avaliados em mais de 250 milhões de euros, já estão em marcha. Segundo Graça Carvalho, o foco da Estratégia Nacional para a Água está agora a deslocar-se para esta região. Há ainda outra boa notícia para quem depende das captações subterrâneas. A recuperação das reservas hídricas permitiu à Agência Portuguesa do Ambiente levantar a maioria das restrições que estavam em vigor em todo o país. O Programa Regional Alentejo 2030 tem abertas candidaturas para apoio a projetos de mobilidade urbana sustentável num montante global de 5,8 milhões de euros. Promover soluções de mobilidade mais sustentáveis, inteligentes e inclusivas, contribuindo para a redução das emissões de carbono, melhoria da qualidade do ar e diminuição do ruído urbano, são objetivos deste concurso, anuncia a CCDR Alentejo, entidade gestora. Para o transporte urbano digitalizado estão disponíveis cerca de 1,2 milhões de euros e para a mobilidade ativa 4,5 milhões de euros. Os apoios destinam-se a investimentos em meio urbano e suburbano. Podem candidatar-se municípios e as suas associações, entidades do setor empresarial local e comunidades intermunicipais. A primeira fase de candidaturas termina a 30 de junho. Esta terça-feira, Serpa Transforma-se arranca hoje a primeira edição do FIS, Festival Ibérico de Serpa, uma iniciativa da Câmara Municipal que vai animar o centro histórico daquela cidade até ao próximo dia 13 de junho. Entrada livre em todos os espetáculos. A estreia acontece ao final da tarde, a partir das 19 horas, no Castelo de Serpa. A dança contemporânea toma o palco com o espetáculo desta ilusão. Pouco depois, às 21h15, Inês Gonçalves atua no Largo de Santa Maria. A noite fecha na Praça da República, às 22h30, com os Bandidos do Cante e os Camponeses de Pias a celebrar o canto alentejano, como só eles sabem. A ideia por trás do festival é tão simples quanto ambiciosa: celebrar o que une Serpa e a Andaluzia. Três patrimónios culturais e materiais reconhecidos pela Unesco, o canto alentejano, o fado e o flamenco, são o fio condutor de uma programação distribuída por 15 concertos ao longo de 5 dias. E é tudo neste jornal. Tenha uma ótima terça-feira.
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0: horas. 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